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3: Aê!
4: Excuse me, buddy, but... Excuse me, lady, but...